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1: 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But first, Ramon Ayala right here on your favorite Tejano station.